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0: Saudações cooperativistas para você que nos acompanha aqui no rádio. Quem fala deste lado é o Guilherme Boller e eu chego trazendo para a sua manhã uma nova edição do Informativo Coamo. Hoje é terça-feira, 1º de setembro de 2026, dia do profissional de educação física e data de abertura da Semana da Pátria no Brasil. Reze nesta data para Santa Beatriz, o exemplo de obediência e assistência aos pobres. A lua está na fase cheia. Este programa que você ouve é uma produção da Assessoria de Comunicação da Coamo e conta com a participação de Ilivaldo Duarte. Começa no seu rádio o programa da Família Rural e Cooperativista.
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0: A colheita do milho segunda safra avança no norte do Paraná e em algumas regiões ganha um significado especial neste ano. Além dos resultados obtidos nas lavouras, muitos produtores estão tendo os primeiros contatos com a Coamo, que recentemente iniciou suas atividades em novos municípios da região. Com a chegada da cooperativa, os produtores passam a contar com uma nova opção para a comercialização de sua produção, além dos serviços oferecidos de assistência técnica, fornecimento de insumos e outros voltados ao desenvolvimento das propriedades rurais. Nos municípios de Sertanópolis e 1º de Maio, a recepção dos agricultores tem sido positiva, refletindo a expectativa criada em torno da atuação da cooperativa em uma região reconhecida pela força da agricultura e pelo potencial produtivo de suas lavouras. No programa de hoje, vamos acompanhar os resultados da colheita de milho e conhecer a visão dos produtores e da equipe da Coamo sobre esse novo momento vivido pelo cooperativismo no norte do Paraná.
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0: A lua cheia traz força e vitalidade para o campo. É um momento ideal para plantar hortaliças de folhas, como alface, couve e rúcula. O crescimento é acelerado neste período e os nutrientes circulam com mais intensidade. Aproveite essa energia para fortalecer a sua horta. O Informativo Coamo está acompanhando o crescimento da cooperativa e com isso está chegando às rádios e ouvintes de novos municípios. Quem detalha essa novidade pra gente é o repórter Ilivaldo Duarte.
4: Muito bem, Guilherme. Bom dia a você, bom dia a todos os ouvintes do nosso Informativo Coamo. É com alegria que a gente faz uma saudação a todos os produtores agora de regiões novas aonde a Coamo está chegando. Para você da região de Tibagi, nos Campos Gerais, e de Teixeira Soares, em Bituva, no centro-sul do Paraná, a boa notícia é que a partir de hoje vocês começam a ficar bem informados sobre cooperativismo, sobre o agronegócio e sobre, é claro, a Coamo e a Credicoamo por meio desse nosso programa Informativo Coamo. A gente quer saudar a todos os ouvintes aí da Rádio Itaí, nos 88.7 FM do município de Tibagi, e saudar os também ouvintes aí da Rádio Najuá de Irati, nos 92.5 FM. Rádio Najuá e Rádio Itaí, a partir de hoje, entram na rede de rádio que retransmite o Informativo

0: Imbituva, para que você passe lá no nosso novo entreposto. A partir de hoje, oficialmente, a Coamo está instalada com 3 unidades nessas novas regiões. Então você será muito bem-vindo para tomar o melhor café do Brasil, que é o café da Coamo, o café com a marca Coamo, bater aquele papo e saber como você pode fazer parte como cooperado da Coamo. Uma cooperativa sólida e segura, onde você está seguro, está em casa. Então, a partir de hoje, Rádio Najuá de Irati 92.5 e Rádio Itaí nos 88.7, duas emissoras que chegam para dar mais vazão, ampliar a nossa qualidade e a propagação das notícias da nossa cooperativa Coamo. Fique com a gente, o Informativo Coamo é o programa da família cooperativista e da família rural.
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2: No município de Sertanópolis, o milho segunda safra apresenta boas perspectivas de produtividade. Resultado de um ciclo que, apesar de alguns desafios climáticos, transcorreu de forma satisfatória para os produtores da região. O cooperado Elton Wagner Poças acompanha a reta final da colheita e destaca os resultados obtidos na lavoura e também a importância da chegada da Coamo ao município.
3: A área total que a gente cultivou de milho safrinha aqui são 500 alqueires.
4: E qual que é a expectativa de resultado aqui para esse ano?
3: A expectativa é boa. O ano foi bem, choveu bem, apesar de ter um pouco de índice de dias nublados, né? De fora muita chuva, só que eu acho que assim não prejudicou muita coisa, não. Foi bom, a expectativa tá maior do que do ano passado.
4: Como que foram os desafios aqui do ciclo aqui em questão de manejo de pragas, de espécies invasoras?
3: Não, esse ano até que foi tranquilo, né? Que o problema maior de safrinha, acho que qualquer agricultor anda tendo aí, é o tal da cigarrinha, né? Você tem que estar monitorando todo momento. Mas esse ano foi um ano bem tranquilo, assim, bem atípico em relação à cigarrinha. Não deu muito trabalho, não. Foi fácil.
4: Vocês já estão aqui, né, com colheita parcial, expectativa de finalizar a colheita aí já para o plantio da soja. Qual que estão sendo o resultado e qual que é a projeção aí do acumulado dessa safra?
3: A projeção para o término da safra aí é até a faixa agora do mês, dia 15 do mês 9, né, dia 15 de setembro. E a expectativa de colheita aí é, sei lá, torna de 280 a 300 sacos aí, numa média aí capaz que fecha.
4: Encerrando esse ciclo do milho segunda safra, quais são os próximos passos que vocês vão dar aqui dentro da propriedade?
3: Já estamos dando manejo, né? Já vem colhendo, já estamos entrando com dessecação aí em algumas partes e arrumando algum pedaço que precisa ser arrumado, curva, essas coisas aí, para estar dando início ao plantio do soja aí no próximo dia 20 de setembro.
4: Perfeito, Elton. E chegando aqui agora também ao município, a atuação da Coamo, né? Eu queria que você falasse, né, avaliasse essa chegada da cooperativa, qual que é a expectativa para essa parceria junto com a empresa?
3: Essa é uma expectativa que a gente está sendo muito bem recebida, sabe? Principalmente questão de recebimento e, assim, para fortalecer a região aqui, né? Que a região está sendo um pouco judiada, questão de alguns problemas que a gente adotando com outras empresas aí. Então, a vinda da Coamo aqui, isso trouxe, aumentou mais as nossas esperanças, sabe? Para ter, assim, pessoas de mais confiança para a gente estar podendo depositar produto e está comprando os insumos necessários. É importante demais a Coamo ter vindo para cá.
2: As novas unidades da Coamo no norte do Paraná iniciaram suas atividades justamente em um dos momentos mais importantes do calendário agrícola, a colheita do milho segunda safra. Em Sertanópolis, o trabalho de recebimento dos grãos já movimenta a estrutura da cooperativa e aproxima os produtores da região do modelo de atendimento e dos serviços oferecidos pela Coamo. O gerente da unidade, Fernando Sagionetti, detalha como foram os primeiros dias de operação da unidade da Coamo no município.
5: A gente está começando agora um trabalho aqui na região, né, a unidade de Sertanópolis. Apesar de estar há pouco tempo rodando aqui, a gente já teve uma receptividade muito boa dos produtores aqui da região, né? Muitos cooperados já conheciam a Coamo, atuavam na região de Faxinal, né, e aí era a localidade mais próxima da região aqui de Sertanópolis, né? E já conhecia a Coamo, já tinha ouvido falar, já tinha até se cooperado. E agora com a nossa presença aqui, eles já vieram de encontro a gente, inclusive trazendo produtividade, trazendo o seu produto para a Coamo, perguntando quando que a gente ia começar a operar, quando que a gente vai estar atendendo eles aqui. Então isso foi uma expectativa muito boa, uma região que tem uma excelente aptidão para o milho, né? E a gente está conseguindo prestar um serviço de qualidade para ele já no início, recebendo, acolhendo a safra do produtor, fazendo atendimento para cooperados, para não cooperados também que está chegando aqui. Então a expectativa nossa é a

0: melhor possível aqui nessa região, que é carente de uma prestação de serviço como a Coamo faz, né? Se a Coamo conseguir trazer a estrutura que a Coamo tem aqui, vai encaixar como uma luva para os produtores aqui que vem sofrendo aí nos últimos anos aí com uma falta de serviço de qualidade aqui na região.
1: Fernando, você destacou a aptidão da região, né, para a cultura do milho. A Coamo chega num momento estratégico, né, no final da safra de inverno, já recebendo aqui a cultura de milho de muitos produtores da região. Qual tem sido o volume de entrega e qual é a projeção de recebimento para essa safra que está se encerrando?
0: Na unidade Sertanópolis aqui, que incorpora a unidade Sertanópolis e Biporã, a gente tem uma previsão de recebimento de 700 mil sacos, né? Então, abrimos para recebimento na segunda-feira, há uma semana, né? E já estamos aí com mais de 130 mil sacos recebidos. E a estrutura está rodando não 100%, digamos que uns 80%. Temos aqui na região em torno de 50% dessa área colhida, né? E a gente entende que a gente tem possibilidade de chegar nessa meta, com certeza, produtividade para isso tem. Os milhos estão respondendo muito bem, é um ano que a produtividade está em torno aí de 280, 300 sacas por alqueiro, uma produtividade muito boa para milho aqui nessa região. Então a gente entende que vai ter muita coisa para acontecer ainda, né? Tem muita safra para chegar ainda.
1: Falando em termos de estrutura aqui da unidade Sertanópolis, o que conta aqui para o recebimento, para atendimento ao cooperado? Qual a capacidade de armazenamento? Que detalha um pouco mais sobre a estrutura aqui da unidade Sertanópolis.
0: Então, Guilherme, a unidade Sertanópolis aqui, ela tem, conta com 3 secadores, né? 2 estão operantes aqui, secadores de 80 toneladas a hora, né? Isso ajuda bastante para dar fluxo no milho. A capacidade de armazenagem é em torno de 700 mil sacas, né? A unidade de Biporã tem 2 secadores 120, né? Então o fluxo lá é um pouco mais rápido e a capacidade de armazenagem um pouco menor, em torno de 450 mil sacas lá. Mas a gente imagina que esse ano a gente não vai conseguir botar toda essa capacidade de armazenagem no milho, né? A gente vai utilizar uma parte dela, né? Mas entendemos que a partir do momento que a gente conseguir fazer uma manutenção prévia muito bem detalhada, deixar esses equipamentos rodando certinho, com certeza vai ser preciso até mais que isso, né? A gente vai contar com a estrutura da Coamo para poder acolher toda essa safra aí.
2: Você acabou de ouvir as entrevistas realizadas com os cooperados Elton Wagner Poças, de Sertanópolis, além do gerente da Coamo em Sertanópolis, Fernando Sajonetti, que falaram sobre a colheita do milho segunda safra e sobre os primeiros passos da cooperativa nas novas unidades no norte do Paraná. Este assunto também foi destaque na mais recente reportagem publicada pela Coamo TV no canal da cooperativa no YouTube. Se você ainda não assistiu, acesse agora mesmo a plataforma para acompanhar com mais detalhes e em imagens o trabalho e as novidades que a cooperativa está levando para a região norte do Paraná.
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5: Eu trago agora a cotação dos produtos agrícolas com os preços praticados pela Coamo na praça de Ponta Porã na tarde de ontem. A soja, saca de 60 quilos, ficou cotada a R$ 128,00. A saca de milho ficou cotada a R$ 49,60. Trigo tipo 1, R$ 77,00. Novamente, então, os preços praticados pela Coamo em Ponta Porã. Soja, R$ 128,00. Milho, R$ 49,60. Trigo tipo 1, R$ 77,00. Lembrando que estes foram os preços praticados pela Coamo com base em Ponta Porã na tarde de ontem.
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2: E assim nós vamos chegando ao final de mais uma edição do Informativo Coamo. Muito obrigado a todos que nos acompanharam aqui no rádio em mais um dia. Amanhã, nós estamos de volta neste mesmo horário, trazendo para você uma nova edição do programa da Família Rural e Cooperativista. Um forte abraço para todos que nos ouvem e até o próximo Informativo Coamo.
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5: 10 horas, 3 minutos.
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3: 11 horas, 4 minutos.
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2: 14 horas, 3 minutos.
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3: 15 horas, 5 minutos.
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